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Bom dia! São 5 horas e 3 minutos. Tudo bem por aí? Tudo certinho? Obrigado pelo seu carinho, pela sua companhia. Tô chegando. Vamos juntos, ao vivo, até as 9 horas da manhã. Hoje é segunda-feira, 20 de julho de 2026. Que o seu dia seja lindo, que a sua segunda-feira seja maravilhosa e que a sua semana está só começando. Venha com muito sucesso, que muitas coisas boas aconteçam para você, viu? E obrigado por estar ouvindo a nossa Tri FM. Olha a hora, são 5 e 3. Está começando o Acorda aí com aquela programação gostosa feita só para você. Olha a hora, 5 e 3, bom dia! Tá na trita, na melhor!

0: FM, bom dia. Olha a hora, 5:09.
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0: 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Bom dia, 5:16.
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0: Tri FM. Olha a hora, 5:16 agora. Bom dia para você ouvindo a nossa tri. O Galo cantou, 5:16. Bom dia! 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Então manda mensagem pelo nosso WhatsApp, 3219-1055, nome completo, porque é lista VIP e é promoção exclusiva da nossa trilha, tá bom? Manda mensagem dizendo qual dessas duas vence o duelo hoje.
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0: A primeira é Edson Hudson.
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0: Por te amar assim.
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0: Essa é a número um do duelo musical de hoje, Edson Hudson.
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0: Número 2, Gustavo Mioto.
3: Se

0: Qual dessas duas vence o duelo musical de hoje, hein? A número 1 com Edson Hudson, Por Te Amar Assim? Ou a número 2, Gustavo Mioto, Fim do Mundo? Manda mensagem pelo WhatsApp 3219-1055, nome completo e boa sorte. Bom dia, 5:17.
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0: Tri, FM tá na trita na melhor. Bom dia, 5h29, a gente já volta, não sai daí não.
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0: 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Bom dia!
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0: 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Agora faltam 10 minutos para 6 horas. Bom dia para você ligado ouvindo a nossa Tri FM. O nosso duelo musical está no ar e tá valendo para você hoje um par de convites pista premium lá pro Super Show do João Gomes, JP e Mestrinho. 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
0: A primeira, Edson Hudson.
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0: Essa é a número um do duelo de hoje.
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0: A número dois, Gustavo Mioto.

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0: 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Bom dia! Agora faltam 2 minutos para 6 horas. Daqui a pouquinho eu volto com mais músicas da programação. Você tá ouvindo aí o Acorda Aí com essa programação bem legal, feita só para você que acompanha a gente na sua casa, no seu trabalho, no carro, no busão, onde quer que você esteja, viu? Bom dia, faltam 2 para 6. Já já vou falar sobre a previsão do tempo para hoje. Será que vai ficar firme hoje? Se é que chove, esfria, já já te conto, fica aí. Bom dia, olha a hora, faltam 2 para 6 agora.
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0: Bom dia! Bom dia, são 6:03, tudo bem por aí, tudo certinho? Obrigado pelo seu carinho, viu? Pela sua companhia, por essa audiência maravilhosa. Nós vamos juntos ao vivo até as 9 horas da manhã nesta segunda-feira. Hoje é dia 20 de julho de 2026. Que o seu dia seja lindo, que a sua segunda-feira seja maravilhosa e que seja uma semana de muito sucesso, viu? Para você em todos os setores da sua vida. Nos estudos, no trabalho, na família, em casa, em tudo. Que tudo dê certo para você. E obrigado por estar sempre com a gente. A previsão do tempo para hoje, para esta segunda-feira, está dizendo que hoje, segunda-feira, dia 20, teremos sol o dia todo, sem nuvens no céu. Noite de tempo aberto, ainda sem nuvens, ou seja, vai ser aquele céu de brigadeiro ainda, né? Aquele céu azul lindo, maravilhoso, aquele sol gostoso para você passar bem o dia e a temperatura vai elevar. Agora de manhã tá friozinho, né? 16 graus, 17, mas durante o dia pode chegar até 30. 28, 30, vai fazer um calorzinho bom, né? Hoje, amanhã, chuva somente a partir de quinta-feira. Então, de hoje até quarta, hoje, amanhã e quarta, teremos aí dias de sol. Algumas nuvens podem aparecer amanhã ou depois. Hoje não, de acordo com o clima-tempo, hoje não teremos nuvens. Hoje será um dia de céu limpo. Mas pode aparecer uma outra, né? Faz parte. Mas amanhã e quarta teremos aí céu nublado, muitas nuvens e pode chover na quinta e na sexta-feira, tá bom? Então já prepara a sua semana, prepara seus dias e que tudo dê certo pra você. E obrigado por estar sempre ouvindo a nossa Tri FM. Agora são 6:04, aqui continua.
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0: Ah, e continua o nosso duelo musical e hoje tá valendo um par de convites, pista premium, pro super show do João Gomes, JP e Mestrinho, com a grande turnê Dominguinho Volume 2. 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A primeira, Edson Hudson.
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0: Duelo musical está no ar. Essa é a número 1. A número 2, Gustavo Mioto.
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0: fim do mundo,
3: e for inevitável nosso fim, só quero que lembre de mim.
0: Qual dessas duas vence o duelo musical de hoje? Participe, boa sorte. Agora são 6 horas e 14 minutos. Bom dia.
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0: Tri FM, bom dia! Tá na Tri, tá na melhor, agora 6h19, eu já volto, fica aí!
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0: Tri FM, bom dia!
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0: 6h35!
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0: Tri FM, bom dia! Tá na Tri, tá na melhor, agora 6h37. Depois do intervalo eu volto com mais sucessos, fica aí!
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0: 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Muito bem, o nosso duelo musical está no ar e hoje está valendo aquele par de convites pista premium para o super show do João Gomes, JP e Mestrinho. 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Se você for o sorteado ou a sorteada, não precisa vir buscar convite. É só ir direto para lá e apresentar o seu documento na entrada, tá bom? Então participa aí, 3219-1055, manda mensagem com nome completo, igual tá no seu documento de identidade, e diz pra gente, qual dessas duas vence o duelo hoje?
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0: A primeira é Edson Hudson.
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0: Essa é a primeira do duelo musical de hoje, Edson Hudson, por te amar assim.
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0: A número 2 vem com Gustavo Mioto, Fim do Mundo.
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0: Qual dessas duas vence o duelo? Participe, boa sorte.
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0: Daqui a pouquinho o resultado.
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0: Agora faltam 3 minutos para 7 horas da manhã. É hora do resultado, né? Muita gente participando, muita gente querendo ganhar esses convites para curtir esse showzaço do João Gomes junto com o JP e o Mestrinho, né? Vai ser legal pra caramba. É a grande turnê Dominguinho Volume 2. E o pessoal tá querendo muito curtir aí com João Gomes, JP e Mestrinho. 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Bom, vamos lá então pro sorteio? Já tudo certo aqui, já viramos, tá ok? Então tá bom. Quem faturou então, quem tá com o nome na lista VIP, vai curtir esse showzaço do João Gomes, JP e Mestrinho, na pista Premium. É a turnê Dominguinho Volume 2, dia 15 de agosto, às 9 da noite, no Santos Convention Center. É o Gabriel Partelli Moreira.
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0: Parabéns, Gabriel Partelli Moreira. Ô, Gabriel, seu nome tá na lista VIP, viu? Então, dia 15 de agosto, você vai direto lá pro Santos Convention Center na Ponta da Praia. Apresenta o documento na entrada e vai curtir os shows por nossa conta. Tá certo? Parabéns, Gabriel. Obrigado a todos que participaram. Lembrando que ingressos estão à venda pelo site turnedominguinho.ingresse.com. E agora a música vencedora. Venceu a número 2.
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0: Tri, FM tá na Trita, na melhor. Bom dia, 7:02. Depois do intervalo eu volto com mais. Fica aí.
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4: Tri FM agora 7 e 4.
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0: Bom dia para você ouvindo a nossa Tri FM. Obrigado pelo seu carinho, pela sua companhia. Vamos juntos ao vivo até às 9. Hoje é segunda-feira, 20 de julho de 2026. Que o seu dia seja lindo, que a sua segunda-feira seja maravilhosa e que seja uma semana de muito sucesso para você, viu? E obrigado por estar ouvindo a nossa Tri FM. Agora começa a manhãzaça, trazendo aquela programação gostosa, informações sobre o trânsito, sobre as balsas, previsão do tempo. Tudo o que você gosta de ouvir sempre aqui na programação mais gostosa de todo o litoral. Então vem comigo, porque tá na Tri, tá na melhor.
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1: Bom dia, na Tri, agora 7:11.
2: É isso, velho.

0: Nutri, FM tá na trita na melhor. Bom dia, agora são 7 horas 21 minutos. Você ouviu o Anderson Fernandes, o futuro a Deus pertence. Olha a hora, 7h21 agora. Bom dia, obrigado pelo seu carinho, pela sua companhia, por essa audiência maravilhosa. 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
5: Bom dia, 7 horas 25 minutos. Vamos falar do trânsito agora, né? Começamos aqui pelo nosso aplicativo, por Praia Grande. A saída de Praia Grande Expressa Sul tá fluindo bem, viu? Apesar do alto número de veículos aí, tá fluindo bem. Não tem ponto de congestionamento. Nas praias de Praia Grande também tá tudo fluindo bem. Nas ruas dos bairros, pela Padre Manuel da Nóbrega também. Um alto fluxo de veículos, mas está fluindo, não tem ponto de parada. Quem sai de Praia Grande pela Tupiniquins também vai direto ao Ponte Pêncil, também está tranquilo, vai pegar um pouquinho de trânsito só na saída, ali na altura da Biquinha, por conta de semáforo, tá bom? E quem vai pelas praias de São Vicente, flui tranquilamente também. Quem vai para a área continental está fluindo bem, na Angelina Prete. Quem vem pela Imigrantes para São Paulo, ou vem para Santos pela Interligação, pega a Anchieta, também está fluindo muito bem. Aqui quem vem pela Anchieta vai começar a pegar trânsito ali a partir da Nossa Senhora de Fátima, né? Na junção ali da Nossa Senhora de Fátima com as quatro pistas. Ali já começa a aumentar o fluxo de veículos, tem um certo congestionamento.

0: mas não tá parado, não tá travado, tá fluindo bem. Quem vem aqui para Santos pelas praias, aqui, deixa eu ver, quem sai de São Vicente pelo Tapetão, vai pegar um pouquinho, entendeu? Só o tempo de semáforo ali na saída para a praia, né? Depois flui também um alto fluxo de veículos, mas tá fluindo muito bem. Quem circula pelas praias de Santos também tá tranquilo. Quem roda pela cidade de Santos, eu tô vendo aqui que do canal 1 até o canal 7, tá tranquilo o trânsito, não tem congestionamento. Em Guarujá também tudo tranquilo. E na Cônego Domênico Rangoni também tudo fluindo numa boa.
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0: E as balsas de milhões, vamos saber aqui como é que tá nesse momento. De acordo com o departamento hidroviário, são 8 balsas operando neste momento. E o tempo de espera é de 15 minutos de ambos os lados.

0: Tri FM, bom dia, 7h38.
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0: 7h38 agora.
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0: 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Agora faltam 17 para as 8. Você ouviu aí o Thiaguinho na Rádio Mais TH do Brasil e os pensamentos intrusivos. Faltam 17 para as 8. Bom dia! Eu tenho para sortear para você aquele lindo moletom da Tri, mais um par de convites de cinema do Cine System do Litoral Plaza Shopping na Praia Grande. 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Então manda mensagem pelo nosso WhatsApp 3219-1055 com seu nome completo e boa sorte. O resultado sai às 9.
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3: Tri FM, agora faltam 15 para as 8. Aí chegamos ao final da Copa do Mundo FIFA 2026. No sábado tivemos aí o terceiro lugar, né? Que jogaço, hein? Que jogaço! França e Inglaterra. A Inglaterra venceu por 6-4. A França, 10 gols no jogo. Não é mole não, né? França 4, Inglaterra 6. Então a Inglaterra ficou aí com o terceiro lugar na Copa do Mundo. E ontem tivemos outra partidaça, quer dizer... Falar uma coisa pra você, hein? A Espanha foi campeã ontem, mas os dois não jogaram praticamente nada, né? Foi um jogo de compadre, assim, quem fez ganhou, foi levou pra prorrogação. Vou falar uma coisa, hein? Mas tudo bem. Tivemos a final, a Espanha foi campeã do mundo. Na verdade, bicampeã, né? Que ela já era campeã. Então agora a Espanha venceu por 1-0 a Argentina ontem, num jogo mediano, fraco, chato. E a Espanha venceu por 1-0. Então a Espanha foi campeã da Copa do Mundo 2026. Com esse campeonato desse ano, ela é bicampeã mundial. Muito bem, parabéns.

13 para as 8. 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

0: 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Bom dia, Bruno Marrone, agora é sucesso, toca na Tri. Agora 8 horas em ponto. Obrigado aí pelo seu carinho, pela sua companhia. Você tá aqui ligado com a gente aí, curtindo a nossa Tri FM, né? São 45 anos no ar, uma história de sintonia com você, tocando só sucessos. 8 horas em ponto agora, vamos pro intervalo? Já já volto com mais músicas na programação e já já vamos falar sobre a previsão do tempo. Vai manter sol? Será que chove? Já já eu te conto, fica aí.
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5: Agora 8 horas e 2 minutos. Olha, de acordo com o Clima Tempo, hoje teremos aí um dia ensolarado.

0: viu? Hoje é segunda-feira, dia 20, teremos um dia de sol com algumas nuvens aqui e ali ao longo do dia, mas não tem previsão de chuva, e à noite vai ser de céu limpo, então vai ficar esse céu azulzinho aí, lindo e maravilhoso, é o chamado céu de brigadeiro, né? Então vai ficar esse sol lindo, maravilhoso, pode aparecer algumas nuvens aí, a noite fica bem limpinha para você ver bastante a lua que tá linda, todas as noites a lua tá vindo linda e maravilhosa, né? Então contemple bastante essa beleza aí, viu? Não tem nuvem e não tem previsão de chuva para hoje e nem para amanhã, tá? Para amanhã também é a mesma coisa, ó. Amanhã, dia 21, terça-feira, dia de sol com aumento de nuvens, a partir da tarde não chove. Então hoje, amanhã e quarta não tem chuva. Quinta e sexta pode chover aqui e ali, mas de hoje até quarta o tempo tá tranquilo. E a temperatura? Mínimas de 16 à noite, né? À noite na madrugada, e máximas de 27, 28, chegando até 29 graus durante o dia, tá bom? Aproveite bastante aí seus dias.
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1: Bom dia! Bom dia pra você ouvindo a nossa Tri FM, tudo bem por aí, tudo certinho? Obrigado pelo seu carinho, pela sua companhia. Vamos juntos ao vivo até as 9 horas da manhã nessa segunda-feira. Hoje é dia 20 de julho de 2026. Que o seu dia seja lindo, que a sua segunda-feira seja maravilhosa, que a sua semana que está começando seja de muito sucesso e que tudo de bom aconteça para você, viu? Você merece, você é uma pessoa honesta, humilde, trabalha pra caramba, né? Você cuida da sua casa, cuida da família, cuida de tudo que tem que fazer aí, então você merece só o melhor. Então, positividade, levanta a cabeça, olha pra frente e vai em busca do seu sonho que você vai conseguir, viu? O futuro é logo ali, mas começa hoje. Então, comece hoje no presente e vá de encontro ao seu futuro e você vai se dar muito bem. E obrigado por estar ouvindo a gente aí, viu? Segue e saiba que eu vou estar sempre por aqui, torcendo por você.
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0: 3, FM tá na 30 na melhor. Bom dia, 8h20. Agora você ouviu a Simone Mendes aqui na programação mais gostosa de todo o litoral. 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
4: Tri FM agora 8h24.
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4: A Caixa de Assistência ao Servidor Público Municipal, CAPEP, que presta serviços de assistência à saúde ao funcionalismo de Santos, teve mais de 3 milhões de reais desviados da sua conta bancária. A suspeita é que o sistema do banco tenha sido invadido em um ataque hacker. Segundo a prefeitura, a autarquia já conseguiu recuperar mais de 2 milhões dos valores. O caso veio à tona após o vereador Alisson Salles publicar uma denúncia sobre o desvio nas redes sociais. A CAPEP e a prefeitura de Santos confirmaram que o desvio ocorreu fora do horário de funcionamento da rede bancária. A data exata do ataque, porém, não foi revelada. O caso foi registrado na Polícia Civil e encaminhado a uma delegacia especializada em crimes cibernéticos que conduz as investigações. Em nota, a Prefeitura destacou que acompanha as apurações e atua colaborando com as autoridades competentes e adotando todas as medidas administrativas e jurídicas necessárias para resguardar o patrimônio da autarquia e o interesse público. A Prefeitura pontuou ainda que, por se tratar de uma investigação em curso, outras informações serão divulgadas oportunamente, de forma a não comprometer o trabalho das autoridades responsáveis. Essa e outras notícias você confere no G1/Santos.
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0: FM tá na 30 na melhor, esse aí é o Dilcinho que eu faço agora, 8h39, bom dia pra você ouvindo a nossa 3 FM. 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
4: Bom dia, agora faltam 15 minutos para as 9 horas da manhã. Vamos saber sobre o trânsito nesse momento, né? O pessoal que tá ligado ouvindo a nossa Tri FM tá no carro, quer saber o que tá rolando aqui na saída de Praia Grande. Vamos lá então, nosso aplicativo já abre direto aqui na Praia Grande. Então vamos lá. É a saída de Praia Grande e a entrada, né? A pista Expressa Sul tá fluindo bem, viu? Apesar do alto número de veículos aí, tá fluindo bem. Não tem ponto de congestionamento, pelo menos não marca nada para mim aqui. Não tem acidente, graças a Deus, não tem nenhum acidente na pista. Então tá tudo ótimo, né? Nas praias de Praia Grande também tudo fluindo tranquilamente. Na Padre Manuel da Nóbrega também. Quem vai pela Tupiniquins pega congestionamento por conta do semáforo lá da Ponte Pêncil, né? Então vai pegar um certo trânsito aí, mas tá fluindo, é só o tempo de semáforo. Depois que passa a ponte, flui tranquilamente. Capitão Luiz Pimenta tá com um pouco de trânsito também por causa das obras. Tem obras ali, próximo ali à fábrica de gelo, à escola, né? Então o pessoal tá trabalhando bastante ali naquela parte. Então na Capitão Luiz Antônio Pimenta, o trânsito tá bem congestionado porque tá estreita a pista, né? Uma faixa tá fechada por conta de obras, tá bom? Se puder evitar ali é melhor, tá? Tá uma poeira danada, tá uma buraqueira danada, tá feio o negócio ali. Se puder evitar é melhor. Quem vem pela Imigrantes, vai para São Paulo, ou vem sentido Cubatão, Santos, pela Imigrantes, tá tranquilo, interligação, Anchieta. Quem chega aqui em Santos também tá entrando na cidade tranquilamente. Não tem congestionamento nas quatro pistas, nem na Nossa Senhora de Fátima, Jovino de Melo. Quem cruza os morros tá tranquilo. Quem pega trânsito é quem vem pelo Tapetão. Quem vem aqui de São Vicente para Santos pelo Tapetão, pega um pouco de trânsito, mas tá fluindo, não tá travado. Nos canais tudo tranquilo também, do 1 ao 7. Na Cônego Domênico Rangoni também está fluindo tranquilamente. Em Guarujá, tranquilo. Cubatão, tudo tranquilo. Trânsito nesse momento.
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4: O trânsito está intenso, viu, gente? Está intenso, mas está fluindo, tá? Vai com cuidado aí, vai com calma. Evita colar no carro da frente para você não sofrer nenhum problema aí, tá bom? Agora, as balsas de milhões, de acordo com o departamento hidroviário, são 7 balsas operando neste momento e o tempo de espera é de 15 minutos de ambos os lados.

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0: Tri, FM tá na Tri, tá na melhor, na Rádio Mais TH do Brasil, Tiaguinho aqui com sucesso pra gente. Agora faltam 4 minutos pras 9 horas da manhã. Vamos pro sorteio? Valendo aquele lindo moletom da Tri, mais um par de convites de cinema do Cine System do Litoral Plaza Shopping na Praia Grande. E quem faturou hoje foi a Reinira, Reinira de Almeida. Parabéns!
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0: Ô, Reinira, parabéns, menina. Reinira de Almeida, tá no bairro do Macuco, aqui em Santos, ligadinho, vindo a nossa Tri FM. Ganhou lindo moletom da Tri e ainda um par de convites de cinema do Cine System lá da Praia Grande, do Shopping Litoral Plaza. Parabéns, Reinira de Almeida, você tem 2 dias úteis para passar aqui na Tri FM, aqui na João Pessoa 350, no centro de Santos, das 14h até as 15h30 com seu documento de identidade para pegar seus presentes, tá bom? Parabéns, Reinira, obrigado a todos que participaram e vem aí o Val com a Elaine, trazendo para você o Conta Mais no Dia do Amigo. Obrigado pelo seu carinho, obrigado pela sua companhia. Eu sou o Roque Vieira, tô indo embora e volto amanhã, 5 horas da manhã, com o nosso Acorda Aí. Que você tenha uma ótima segunda-feira e que a sua semana está começando seja incrível, seja maravilhosa. Se cuida, hein? Beijos e abraços. Tchau, gente! Sim.

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0: Duvalzinho!
1: Tudo bem, Dani?
0: Tudo ótimo, uma semana maravilhosa pra nós.
1: Amém.
0: Aí.
1: Semana maravilhosa.
0: Coisa boa.
1: Que a semana seja linda.
0: Sim.
1: Que a semana seja gostosa.
0: Vai
1: e claro,
0: ser.
1: Com todo mundo participando junto com a gente aqui
0: com
1: na
0: TFM, né?
1: Com certeza,
0: com certeza.
1: Então olha, Conta Mais que começa mais cedo agora, até o meio-dia nós vamos juntos na Tri, daqui a pouquinho tem as fofocas, daqui a pouquinho nós vamos falar da Espanha que ganhou a Copa
0: coisa
1: do Mundo.
0: Boa.
1: Alô, nação espanhola na Baixada
0: Muitos
1: Santista.
0: Muitos prêmios também vai
1: tem
0: ter.
1: Prêmios,
0: opa, coisa
1: e
0: boa.
1: Claro, você participando junto com a gente. Certo,
0: sim,
1: Dani?
0: Certo.
1: Bora começar?
0: Bora, bora.
1: Bom, se você falou, quem sou eu pra falar?
0: Opa.
1: Não, né? Quem sou eu?
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0: Nossa, que bonitinho. 9:16. Olha só, tá começando o nosso Conta Mais. Hoje é segunda-feira, 20 de julho de 2026. Olha, o tempo não tá passando, o tempo está voando. Daqui a pouquinho já é Natal, hein, Heloininha?
2: É verdade, Valzinho, já é Natal daqui
0: porque,
2: a pouquinho.
0: Porque olha, é julho, depois já vem agosto, aí, meu amigo.
2: Agosto de Deus.
0: Setembro, outubro, novembro, dezembro é rapidinho, já vamos ver o Papai Noel distribuindo balas aqui na João Pessoa.
2: Verdade.
0: Bala de chupar, viu, gente? Não é bala de bala, não, vai meter bala. Vai.
2: Ai, Valzinho, isso é demais.
0: Hoje é dia do quê?
2: Olha, Valzinho, hoje é dia... Quero dar parabéns pra você.
0: Pra você também.
2: Hoje é dia do amigo. Meu amigão.
0: Peraí, vem cá.
2: Para todos os meus amigos.
0: Me dá um abraço aqui.
2: Opa! Aí sim.
0: Minha amiga, muito bem.
2: Então, hoje é dia do amigo, Valzinho. Hoje é dia internacional da amizade.
0: Boa.
2: Dia internacional do xadrez.
0: Boa.
2: Dia nacional do biscoito.
0: Bolacha ou biscoito?
2: Biscoito.
0: Certo.
2: Dia Pan-Americano do Engenheiro também.
0: Pan-Americano.
2: Certo?
0: Muito bem, aniversário antes de famosos.
2: Olha, Sandra Wall, né? Atriz canadense. Sandra Wall.
0: Quem é Sandra Wall?
2: É atriz canadense. Interpretou Christina Yan em Grey's Anatomy.
0: Olha só, certo.
2: 55 aninhos.
0: Beijo,
2: eu sei porque eu assisti a Grey's Anatomy.
0: Beijo, Sandra. Não lembro da Sandra.
2: É que você não assiste a série.

0: Também tem aniversariante, é Suzana Werner, né? Atriz e modelo, 49 anos.
1: Su, beijo pra você.
0: A Gisele Bündchen.
1: Ah, não acredito.
0: Modelo e atriz, 46 anos. A Gisele tá ficando bem, é, 46 já.
1: Gi, um beijo pra você. Nossa, quanto tempo que eu não vejo a Gisele Bündchen. 44 anos que eu não vejo, Elaine. Nunca vi na minha vida. Então, Gisele, um beijo pra você. Olha, por 15 anos ela foi a modelo mais bem paga do mundo.
0: Oh, imagino.
1: Sabia disso? Gisele Bündchen.
0: Caramba, muito quem bom, mais? Hein? E também Guilherme Leicão, ator e cantor, 36 aninhos.
1: Muito bem, o Guilhermão, um grande abraço pra você também.
0: Tu não conhece também.
1: Hoje é dia do amigo.
0: Só
1: que a gente não gosta.
0: Você não gosta. Dessas... Quando você vem, você.
1: A gente
0: bagunça.
1: Não gosta dessas pesquisinhas, não, viu, Elaine? Bem a meia boca.
0: A gente gosta de treta.
1: A gente gosta de treta. Segunda-feira, vamos meter a treta aqui na Tri.
0: Fala mesmo.
1: Hoje você, valendo o moletom da Tri.
0: Olha!
1: Convites de cinema do Cine System. Valendo o convite, família, convites para a 10ª feira Expo Gaúcha, com vários produtos, moda, cultura, gastronomia, até dia 26 de julho no Santos Convention Center, tá? Então, atenção! Como vai ser hoje, Elaine?
0: Como vai ser hoje? Vamos fazer complete a frase,
1: complete
0: Valzinho.
1: A frase.
0: Complete a frase.
1: Se você falou, Elaininha, tá falado, vai.
0: Vamos lá. Eu sabia que era meu amigo da onça quando ele...
1: Ixi, pera aí. Ô,
0: ou
1: produção.
0: Ela, três pontinhos.
1: Abaixa um pouco a trilha aí pra mim. Isso, não, mas um pouquinho mais. Isso. Você vai completar a frase no dia de hoje.
0: Eu sabia que era meu amigo da onça quando ele ou ela...
1: que era meu amigo da onça quando ele ou ela... Vai! 3, 2, 1, 9, 105, 5. Eu quero é

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0: A música tá de volta, mas antes tem uma participação. Complete a frase no dia do amigo. Eu sabia que ele ou ela era meu amigo da onça ou minha amiga da onça quando...
1: Oi, Tri, aqui é a Dani da Vila Margarida, São Vicente.
2: Oi.
1: Oi. Bom, eu tinha uma amiga da onça, que eu já sabia mais ou menos que ela era da onça.
2: Já desconfiava.
1: Se tornou concreto quando eu peguei uma troca de mensagens dela com meu ex-marido, na época marido, no celular. Sim, eu sempre soube que ela era uma amiga da onça, sempre tive cisma, mas nunca tinha visto nada, e todo mundo falando que eu era louca, e louca eu não era. Ela era bem da onça, moça, bem grandona. Tá na trita, na melhor.
2: Gente, ô, meu papo feio, hein?
0: E pelo jeito, o marido gostava da onça, né? O ex, né, na verdade.

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0: FM Ferrugem, pra você acreditar. 9 horas e 36 minutos. Olha, 9h36. Você continua participando, tem um lindo moletom da Tri. Inclusive, falando em moletom, esse final de semana nem parecia inverno, né? Fez um calor danado.
1: Ainda está fazendo, amiguinho.
0: Ainda está fazendo, tá, mas olha,
1: tá um
0: tem
1: sol, disse que hoje ia esquentar.
0: É mesmo?
1: Uns 30 graus.
0: Sério?
1: 30... Sim.
0: Olha, mas na hora que virar também, segura, hein?
1: Segura!
0: Um friozinho danado, rapaz.
1: Tem um verão no nosso inverno.
0: Bom, é o seguinte, ô Veranico. Vamos lá, Eleninha. Tem o moletom e tem convite família para a 10ª Feira Expo Gaúcha, tchê.
1: Opa!
0: Vai lá, olha, complete a frase. Eu sabia que ele, ou eu sabia que ela, era meu amigo ou era minha amiga da onça quando... Quando o quê? Vai, tretas no Conta Mais. É assim que a gente gosta.
2: Bom dia, Elaine. Bom dia.
1: Bom dia!
0: Bom dia!
2: Ó, acho que é o Pablo. Ai, perdão.
0: É o Pablo? Não, é o Val.
1: Vocês confundem a cabeça dos ouvintes.
2: Eu sabia que era meu amigo, ou quer dizer, minha amiga da onça.
0: Certo.
2: Quando eu quase morri, fiquei internada 8 meses no hospital.
0: Que isso?
2: E nem me ver foi. E agora tô em casa e nem veio também.
1: Nossa!
2: Então é nessas horas que a gente vê quem é amigo da onça e quem é amigo de verdade. Né? Meu agora Deus. Eu já sei que eu não tinha amigo nenhum, só tinha parceiro.
0: Olha! Ela ficou 8 meses internada?
1: Isso, que é olha, isso, e nem foi ver. Teve tempo suficiente, né?
3: Sacanagem. Bom dia, seus lindos. É a Cris aqui do Morrinhos.
1: Ó, Cris.
3: Perguntinha, hein?
1: É o Val.
3: Então, quando minha amiga começou a namorar com os meus ex.
1: Nossa, é perseguição
3: essa, sim,
1: isso.
3: Foi amiga da onça.
0: Namorou?
3: Descarada.
0: É, isso.
3: Beijo, seus lindos. Tá na trita, na
1: isso
3: melhor.
1: Isso é perseguição. Larga, pega. Larga,
0: mas como,
1: pega.
0: Mas como diz o grupo, né? O ex é ex, né, Elaine?
1: Ah, mas não. Amizade é amizade também. Amiga é amiga.
4: Bom dia, Tri.
0: Bom dia.
4: Bom dia, Val.
1: Bom dia.
4: Bom dia, Nani. Aqui quem tá falando é o Alexandre, motorista de aplicativo.
0: Ô, meu.
4: Tudo bem com vocês?
1: Não, caraca, Val, ótimo.
4: Tá aí, nada bom. Treta, hein?
1: O Val vem, é.
4: É, rapaz, amigo da onça, tem muitos, viu? Tem muitos por aí, amigo da onça. Mas eu tive um amigo, né? Tive um amigo, que quando mais precisei dele numa situação difícil da minha vida...
1: Sim.
4: É, o cabo inventou uma história que eu tava dando em cima da mulher dele.
0: Ixi.
4: Só pra se afastar de mim.
1: Só
4: quando
1: pra
4: tava
1: se afastar.
4: Tudo bem, que a gente tava na CD.

0: família, né? Festinha em casa, bababá, né? Churrasco. Ó, tava lá todo dia. Quando deu ruim comigo, que passei por uma situação difícil há uns anos atrás aí. Que eu mais precisei desse amigo da onça.
1: Ele
0: deu as costas pra mim. E ainda inventou que eu tava dando em cima da mulher dele.
1: Ah, meu amigo.
0: Cabra safado.
1: Tá na melhor. Mas, ó, é livramento.
2: Em nome de Jesus, entendeu? Agora, olha, eu acho que ele falou um negócio muito interessante. Que quando ele mais precisou, né, o amigo pisou na bola, né? Eu quero contar uma história também aqui, né?
1: Diga.
2: É que quando eu mais precisei de dinheiro... Uma pessoa diz muito amiga, que faz um programa chamado Contar Mais na Rádio,
1: não me ajudou.
2: Amiga da onça.
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0: Suel Aguenta, Coração e Nenhum Toque, duas músicas que a Elaine adora, ama, aguenta, Coração
1: aguenta.
0: E Nenhum Toque.
1: Aguenta!
0: Ficou muito boa essa música do Suel. Na versão pagode. Gente, deixa eu só falar uma coisa pra vocês. Ao meio-dia, tem uma novidade lá no arroba Rádio
1: Trilha.
0: E eu vou falar pra você. Meio-dia, no arroba Rádio Trilha FM, recebi essa informação agora. Algo que tá todo mundo aguardando. Revelado este segredo. Meio-dia.
1: Estou ansiosa pra saber dessa notícia.
0: Você não falou, né? Meio-dia. Quero só ver, Leninha.
1: Ele escondeu até da gente. Que bom, feio. Eu tô perguntando aqui, não quer falar.
0: Eu nada.
1: Fala.
0: Meio dia lá no Instagram da Tri, arroba Rádio Tri FM. Ó, atenção. Não posso falar absolutamente nada, então. Tá bom, produção. Vamos lá, Leninha. Olha só quais as fofocas deste dia.
1: Quem está voando alto, o Valzinho, sabe quem é?
0: Quem é que está voando alto?
1: Zé Felipe.
0: Ah, você está de sacanagem.
1: Está voando bem altinho, sabia?
0: Mas por que que ele está voando alto?
1: Por quê? Porque ele está comemorando a compra de uma aeronave particular, meu amigo.
0: Ixi, meu Deus do céu. Se for mais caro que do Vini Júnior, a Virgínia vai querer voltar com ele.
1: Acho que...
0: Ai, olha.
1: Ai, meu Deus.
0: Aonde tem um negocinho mais caro, lá vai a Virgínia atrás.
1: Tadinho, não é bem isso, né?
0: Sabe quanto que pagou? Sabe quanto não, Elaine?
1: Quanto, não?
0: Olha, a aeronave, ela é aquele modelo executivo, né? E ela está avaliada entre 11 e 22 milhões de reais.
1: Gente, ai, é muito dinheiro, né?
0: Olha, é o que a gente recebe por mês aqui, entendeu? Então a gente não pode reclamar. Dependendo das configurações e do ano de fabricação, varia entre 11 e 22 milhões. Algumas publicações também relatam modelos de porte semelhante na faixa de 35 milhões. Aí eu já acho muito.
1: E cabe bastante gente, será, o Valzinho?
0: Não sei. Quantas pessoas cabem, Elaine?
1: Olha, o modelo transporta confortavelmente 11 pessoas.
0: 11?
1: Sendo 2 tripulantes e 9 passageiros. A Tri podia ter uma aeronave,
0: peraí,
1: né?
0: Peraí.
1: Podia ter a aeronave.
0: 11 pessoas, 9 passageiros e 2 tripulantes.
1: Então, não podia ter a aeronave da Tri? O que tu acha?
0: Filha, no máximo nós vamos ter a catraca ali, a catraia.
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0: Tri FM. 11 milhões é sacanagem.
1: Acha.
0: Não tem 11 reais na carteira, tu não

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1: Ei, 10 horas e 6 minutos. É segunda-feira, gente. 20 de julho de 2026. Está começando mais uma semana. E se as dificuldades da vida exigem muito de você, lembre-se, gente. Deus nunca pede além do que você pode suportar. Fica tranquilo, fica tranquila, tá? Cada luta está te fortalecendo por dentro. É assim que a gente tem que pensar. Então continue firme, mesmo cansado, cansada. Não é fácil, né, gente? Mas continue, porque um dia a vitória chega para quem não desiste. Desistir não é uma opção para essa semana, hein?
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0: canção de amor e valeu demais, Pericarso, muito bem, dois sucessos do arte popular e que você curte aqui na programação da Tri, na voz dele, este tchutchuco lindo, que é o nosso amigo Pericles. Ô, Heleninha, hoje é dia do amigo.
1: Ô, meu amigo.
0: Eu gostaria de saber de você qual é a enquete de hoje.
1: Complete a frase, Valzinho. Sabia que ele ou ela era meu amigo ou amiga da onça quando...
0: Era amiga ou amigo da onça quando... Complete a frase, vai, Heleninha.
2: Então.
1: Amiga ou amiga...
2: O rapaz tinha marcado, né?
0: O quê?
2: Naquela época eu era nova, então eu tinha...
1: A Cris Lane, do bairro Aparecida.
2: E era time masculino e time feminino.
0: Certo.
2: E ela... O rapaz marcou um encontro, falou pra ela que queria sair comigo. Ela falou que eu não podia e foi no meu lugar.
0: Certo.
2: E a mesma pessoa, depois de um bom tempo... eu namorava com um rapaz. Ela, depois eu terminei com o rapaz, ela foi lá e ficou de novo com outro menino. Pensa, só por Deus. Diz que é amiga, né? Mas amiga da onça.
0: Ela foi no lugar.
1: Isso, eu acho que não é a onça, não. É outro bicho aí, né? Você não tá achando?
0: Melhor não comentar.
1: Né?
0: Ou
1: sei não.
3: Bom dia, Rick. Bom dia, Helena. Quem fala é o nosso amigo Cris, aqui da Vila Margarida.
1: Ô, Cris!
3: Eu tenho um amigo que é amigo da onça, ele se chama Rafael. Ele é aqui.
1: Ô, Rafael! Vamos falar o nome.
3: Esse cara é o verdadeiro amigo da onça. O cara chama você pra dar um passeio com a namorada dele, vai trazer uma amiga super linda e super gata. Mas você, todo iludido, você vai sair com o cara, se arruma, se produz. Mas aquele perfume importado que você só usa uma vez no ano, todo mundo pra não gastar ele. E quando você vai conhecer a amiga do... Não dito coisa que você disse.
1: Olha,
3: amigo,
1: que pecado. É pecado, Cris.
3: É pra acabar a amizade.
0: Que é isso?
3: É pra acabar a amizade, porque...
0: É feia?
3: É complicado. Tem coisa que a gente faz... Pelos amigos é muito complicado, mas isso aí já deixou de ser meu amigo faz tempo.
1: Ai.
3: E a situação não dava pra encarar, não. Nem São Jorge.
0: Olha.
3: Isso aí, galera. Melhor.
1: Cris, que pecado!
0: Deixa
1: pecado.
0: Eu entender. O amigo chamou o Cris.
1: Ele foi com a namorada, daí chamou uma amiga, levou junto, vou te apresentar uma amiga, vamos. Chegou lá, ele falou, ela é gata, ela é linda. O amigo ainda vendeu a menina pra ele. Ela é gata, ela é linda. Chegou lá...
0: Não era lá essas coisas. Isso é sacanagem, hein, Cris? Esse é amigo da onça mesmo, viu?
4: Bom dia, Tri. Tá na melhor. Aqui é o Moisés da Praia Grande.
1: Oi, Moisés.
0: Fala, Moisés.
4: Bom dia, Nando. Bom dia, Rick. Bom dia, Val. Bom dia a todos aí.
1: Bom dia.
4: E sobre a enquete aí, ó. Eu descobri quando eles e elas eram amigos da onça quando eu tinha... Tava junto.
1: Olha aí,
4: eu tô sem nada.
0: Certo.
4: Sumiram todo mundo. Eles sumiram todo mundo. Eles são os verdadeiros amigos da onça.
0: É.
4: Você tem? Tá junto. Você não tem? Some todo mundo. É isso aí, tá na trilha, tá na melhor. Valeu, Tri.
0: Por isso que eu não tenho ninguém. Pior situação.
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0: Muito bem, Guilherme Benuto. É o 467, 10h41. Eu disse 10 horas e 41 minutinhos. Tem o moletom da Tri. Ah, mas tá calor, Val. Calma. Nós estamos no inverno, viu? Tem moletom, tem convites de cinema do Cine System. Daqui a pouquinho vira o tempo de novo. Vai dar aquela esfriadoca. E você vai precisar de um moletom. Aquele moletom maravilhoso da Tri. Se você quer saber como é o moletom, você vai lá no arroba Rádio Tri FM, lá no nosso Instagram. E você vai ver os moletons da Tri FM, os ouvintes que já ganharam o moletom. Lembrando também que ao meio-dia tem uma novidade.
1: Ai, tô curiosona.
0: Não posso falar, mas posso cantar.
1: Pode cantar? Vai ter outro estúdio aqui, outra... Será?
0: Você não sabe nem do que eu tô cantando.
1: Eu sei. Você é que é o Titi. Tiaguinho.
0: O que tem a ver com ele, gente?
1: Ai, todo
0: mundo aguardando isso, hein?
1: Vem aqui de novo, acho que não seria isso, né?
0: Não sei. Mas a Rádio Mais TH do Brasil tem algo pra dizer pra vocês a partir do meio-dia lá no nosso Instagram. Bom, já vai espalhando pra todo mundo, mas não fala pra ninguém que eu contei, tá?
1: Ah, que feio.
0: Elaine, Espanha campeã.
1: O que você achou, Valzinho, do jogo de ontem?
0: Eu achei mais do que justo. Ontem a Espanha massacrou a Argentina.
1: Opa!
0: A Argentina, claro, teve os seus momentos de raça durante a Copa, né? Foi muito bem, apresentou uma raça danada. No entanto, que a torcida entendeu, né?
1: Verdade.
0: Ontem
1: jogou
0: eles
1: muito,
0: aplaudiram,
1: né?
0: Mas a Espanha jogou demais, demorou até pra fazer o gol.
1: Sim, não teve aquela sorte, porque assim, quase fez dois gols anulados, né?
0: O goleiro também da Argentina jogou muito bem.
1: Muito bem.
0: Muito bem. Então, olha, com um gol de Ferran Torres, a Espanha levou a melhor em cima da Argentina. Muito bem. Aliás, ontem eu fiquei meio decepcionado porque o Messi, coitado, parecia que tava jogando de calça jeans. O cara não jogou nada, tadinho.
1: Eu falei isso, não ouvi o nome dele.
0: Mas
1: muito.
0: Ele tava cansado, era tadinho. Evidente, ele não conseguia correr, Laine.
1: A idade chega.
0: 40 anos e jogou a Copa inteira muito bem.
1: Verdade.
0: Colocou.
1: Não, parabéns pro Messi também.
0: Colocou a Argentina na final. Foi ele que colocou, viu? Eu não tenho dúvida disso.
1: Com certeza, né?
0: Mas ontem não brilhou, não teve jeito, né? Mas a Espanha mereceu, sem dúvida alguma.

0: o campeonato. Bom, vamos lá então, Elaine. Olha, teve um atacante que é um dos destaques da Espanha. Esqueci o nome dele. Qual é o nome dele?
1: É o Nico Williams.
0: Nico Williams.
1: Nossa, jogou muito também o Nico.
0: Jogou muito.
1: Gente, aliás, que garra.
0: Um grande abraço pro Niquinho, meu amigo.
1: Niquinho,
0: alô, Niquinho,
1: amigo?
0: Tamo junto.
1: Ai.
0: Queria que eu comemorasse ontem junto com o pessoal.
1: Meu Deus.
0: Falei, não dá, porque hoje eu tenho que ir na rádio logo de manhã, eu tenho que ir no Tribuna Esporte. Nico, não adianta ficar me ligando, fica mandando
1: mas
0: WhatsApp.
1: Mas não foi pra você que ele dedicou o gol,
0: o título? Ele dedicou pra quem o título? Pra mulher dele?
1: Não.
0: Não?
1: Pro Neymar.
0: Sério mesmo?
1: Ele falou bonito, Nico, hein? Ele é fã declarado. Do Neymar, né? E mandou um recado direto pro camisa 10, né? Da seleção.
0: E ele falou, olha, eu sou muito fã do Neymar, eu dedico isso para o Neymar, estou muito feliz, tenho o Neymar como ele, espero que esteja vendo isso, é por ele. Muito bem, olha, parabéns à Espanha. Parabéns.
1: Eu também achei que foi um jogo sensacional, foi muito bacana,
0: e
1: né?
0: E mais
1: muito
0: uma legal. Vez, as críticas para a nossa seleção brasileira, que não teve raça nenhuma. Se for perder,
1: não, se
0: perca,
1: fosse o Brasil jogando com a Espanha ontem, hein, Valzinho? Quanto seria?
0: 7.

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0: 14h02, é você aqui junto com a gente. Vamos lá, Elaine, eu quero áudios.
1: Você gosta de treta, né, Valzinho?
0: Gosto de treta.
1: Que feio, no dia do amigo, meu amigo.
0: Deixa eu mandar um grande abraço pro Silas de Oliveira, que faz aqui as férias, o pessoal. Parabéns, Silas.
1: Hoje é aniversário do Silas.
0: Completando mais um ano de vida. Ei, Silas, no entanto que nesta segunda-feira não vai trabalhar tanto que vai comemorar.
1: É verdade, trabalhou
0: você deu folga,
1: né?
0: Semana,
1: deu
0: né?
1: folga pra ele.
0: Não, trabalhou no final de semana, tadinho, vai.
1: Opa!
0: Vamos lá, Elaine.
1: Olha, nossa enquete de hoje, Valzinho, complete a frase: eu sabia que ele ou ela era meu amigo ou amiga da onça quando...
0: Quando...
1: Quando... Bora lá, eu me perdi aqui nas mensagens.
2: Pablo, bom dia, Elaine.
1: Bom dia!
2: Amiga da onça, sabe aquela amiga que... do copo?
1: Do copo.
2: Né, que a gente sai, bebe, tudo, aí quando você resolve parar...
1: Parou de beber.
2: De beber... Aí você vê a pessoa se afastando de você aos poucos, porque já não interessa mais. Isso daí é amiga da onça.
1: Que feio. É. Só porque não quer beber mais, daí não quer ficar junto.
2: Bom dia pra todos vocês. Tá na tri, tá na melhor.
0: Muito
1: Oi, bem. Lu. É muito feio, né?
0: Muito feio isso. Muito
1: Nossa,
0: feio.
1: Parou de beber, não quer mais ser amiguinho?
0: Nunca vi um negócio
1: desse.
3: Eu sou da enquete de hoje. Tri.
1: Diga.
3: Deixa eu falar.
1: Fale.
3: Eu fiquei sabendo que ela era amiga da onça.
1: Quando?
3: Porque eu caí.
1: Caiu.
3: Quebrei o pé.
0: Que?
3: 4 casas depois da casa dela. Eu tava com meu filho.
1: Nossa.
3: Meu filho foi
0: Mentira.
3: Lá chamar ela pra me levar no hospital.
0: Mentira.
3: Aí ela pediu R$20 pra pôr de gasolina.
1: Pra pôr de gasolina.
3: Eu coloquei de gasolina, ela pegou e foi embora. Disse que foi pra igreja, que não podia me levar.
0: Ah, não.
3: Essa era uma amiga da onça também. Isso... Nunca mais falei com ela.
0: Isso não é amiga da onça, é mau caráter. 4 meses,
3: depois nem visitar ela me veio. E nem os R$20 ela me devolveu. Essa era uma amiga da onça
0: não,
3: mesmo.
0: Não, mau caráter.
3: Eu fiquei várias vezes com ela no hospital.
0: Que é isso?
3: Isso aí. A gente conhece as pessoas quando a gente...

0: com o dinheiro dela ainda.
1: A mulher caiu, atenção.
2: Ai, que horror.
1: A Mara caiu, que eu entendi. Isso. Aí ela pediu pra
2: amiga
1: ir lá ajudá-la pra levar pro hospital.
2: A amiga pediu
1: 20 reais pra colocar gasolina. Colocou gasolina, falou que foi pra igreja.
2: É.
1: E não levou
2: ela. E nem pagou.
1: E nem pagou os 20 reais.
2: Olha isso, Valzinho. Que é isso?
1: Olha, eu não sei.
2: Ai, meu senhor.
1: Mas se essa não for pro inferno, olha, eu não acredito mais nada.
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1: Tá na Tri, tá na melhor.
2: Tri FM, tá na Tri, tá na melhor. Desejo pra você que você tenha a melhor semana da sua vida, gente. Dia 20 de julho de 2026, é sempre um prazer enorme ter você aqui junto com a gente. Muito obrigado pela sintonia, pelo carinho, e nós vamos juntos até logo mais ao meio-dia.
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0: Bom dia, vagabundo! De sorte, calma, calma, calma, vagabundo de sorte, gente. É como se vocês pensam coisas erradas. Ai, ai, ai. 11 horas e 22 minutos, vamos lá para as fofocas desta manhã de segunda-feira. No clima da Espanha, campeã da Copa do Mundo. Olha, a Gabriele Miranda é a esposa do...
1: Hendrick.
0: Do Hendrick?
1: Isso! E eles estão em Ibiza.
0: Eu acho assim, olha, eu gosto desse tipo de jogador, entendeu? Porque quando eles ficam tristes, por exemplo, com a seleção brasileira, eles estão tristes, eles fazem filho e vão pra Ibiza.
1: O Neymar, né, vai ser pai, o Hendrick, tá todo mundo ser pai aí.
0: É isso, hein? Que água estão tomando, hein? Olha, a Gabriela exibiu o barrigão, né?
1: É, bonita a foto.
0: Da sua primeira gravidez, ganhando um beijo carinhoso do jogador Hendrick, que eu acho que tem muito ainda pra evoluir, melhorar, quem sabe 2030.
1: É verdade,
0: meu amigo. Ele não perca um gol daquele que ele perdeu.
1: Mas ele é novinho, ele... É
0: novinho,
1: dá claro. Pra correr atrás, dá tempo, né?
0: Oh, se eu tivesse meu sei lá quantos anos ele tem, 20 e pouco, né?
1: É.
0: Olha, ontem, rolê aleatório total, motoristas da rodada.
1: Ah, foi bacana isso, hein, Val?
0: Sensacional. Quem falou que o Brasil não ia participar da final da Copa do Mundo?
1: É, isso
0: foi
1: mesmo.
0: Com dois grandes jogadores, duas estrelas que sempre brilharam nas Copas.
1: Ai, foi muito bacana.
0: Ronaldo Fenômeno e Ronaldinho Gaúcho dirigindo um carro com a Madonna cantando. Você viu isso, Elaine?
1: Vi, meu amigo, vi sim. Foi muito legal, muito bacana mesmo.
0: E você
1: e eles
0: gostou?
1: O carro vai circulando por trás, né, nos bastidores lá. Depois ele sai na pista, lá sai no campo. Foi muito bacana isso.
0: Foi muito bacana. Eu vi também.
1: Eu gostei.
0: E eu achei legal porque eles entraram com a Madonna. E a Madonna pegou na mão dos dois e levantou a mão dos dois e tudo mais.
1: Que lindo.
0: Né? Ronaldinho Gaúcho e Ronaldo Fenômeno, que legal, que orgulho, né, Elaine?
1: Opa!
0: Não é
1: com
0: verdade?
1: Certeza. Você tava lá na Copa, Val?
0: Eu tava na Copa ontem, eu não queria falar, não. Então, eu, na verdade, ontem, era por volta das 3:30, foi a hora que eu cheguei na Copa. Saí da sala, fui pra Copa.
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0: saudade. Eu ia falar quem saudade sente. Quem sente saudade sou eu, 11 horas e 40
1: Tá trocando
0: minutos.
1: As bolas, Valzinho, tá invertendo.
0: Tô trocando
1: a situação aí.
0: Jesus pro Genésio. Olha só, é segunda-feira, né, papaizinho? É aquele sono danado,
2: eita,
0: sabe, mãe? Ai, ai, ai, mas mais uma semaninha.
2: E, opa!
0: A gerente do banco já ligou aqui.
2: Oi, senhor. Tá chegando o fim do mês.
0: Oi, senhor Nivaldo, bom dia. Falei, não, aqui é o Kleber. Vamos lá, Elaininha. Vai, meu amor.
2: Bora, vamos ouvir mais uns áudios, né,
0: hoje,
2: Valzinha?
0: É o dia do amigo. E nós estamos pedindo pra você completar a frase. Eu sabia que ele ou ela era meu amigo ou amiga da onça. Quando?
3: Meus amores, aqui é Denise do Continental.
2: Oi,
3: então,
2: Oi,
3: sobre a resenha hoje, amiga da onça, foi uma amiga, entre aspas, que eu tive, né?
2: Ah.
3: Ela falou muito mal de uma pessoa
2: De uma
3: no Face, xingou até a pessoa, uma pessoa que eu nem conhecia, mas eu fui aconselhar ela a tirar aquele comentário, porque podia... É um processo
2: postou.
3: Pra ela, né?
2: Sim.
3: Ela ficou brava comigo, achando que eu estava a favor da outra pessoa que eu nem conhecia e estava contra ela. Aí ela pegou, me bloqueou, brigou comigo e não fala comigo até hoje. Até hoje, nunca mais ouvi Edilene. Inclusive, hoje é aniversário dela. Se ela estiver ouvindo, parabéns, Edilene.
0: Meu Deus.
3: Beijo,
2: ela tá dando
3: treta na melhor.
2: Os parabéns para a amiga da onça.
0: Deu uma cutucada na onça, hein?
2: Verdade. Ai, ai, ai. E tá mandando os parabéns.
4: Bom dia, Tria, que é a Carla.
2: Oi, Carlinha.
4: E eu descobri que era minha amiga da onça.
2: Quando?
4: Quando ela foi falar mal de mim.
2: Pra quem?
4: Pra pessoa que eu ficava. E ela era, né, se dizia minha amiga, eu via na minha casa, andamos, saíamos juntas.
2: Oh.
4: Depois eu descobri que ela tava falando mal de mim pra pessoa que eu ficava.
2: Oh,
4: então,
2: que
4: muito
2: chato.
4: Amiga da onça.
2: Muito amiga da onça mesmo, não amiga se fala mal da amiga.
0: Não. Isso daí é uma sacanagem, né? Mas uma amiga fala mal da outra, nossa, não tem jeito. A Elaine não fala mal
2: para,
0: aqui,
2: para.
0: Que eu vou te contar uma
2: Olha,
0: coisa.
2: Que feio.
0: Não quero nem falar pra vocês o que acontece nos
5: Quando
0: bastidores.
5: Ele me deixou ir sozinho pra balada.
0: O cara deixou?
5: Esse é o amigo da onça, me deixou ir sozinho pra balada.
0: Pô, mas ele não...
2: O amigo deixou ele ir sozinho pra balada, Val.
0: O cara combina e fala, olha, nós vamos, que hora? 11 horas, beleza, aí não vai e o cara fica sozinho na balada.
2: Não, talvez ele é amigo dele mesmo, porque ele não queria que ele fosse pra balada.
0: Tá certo?
2: Olha aí,
0: isso
2: viu?
0: Aí, viu?
2: Ah.
0: Aí você foi na balada, ficou sozinho, encheu a cara.
2: É, verdade.
0: Né?
2: Olha com, aí, esse é teu amigo.
0: Ficou com aquele bafo de cerveja.
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0: 9 minutos, é hora de dizer bye bye.
1: Opa, menina. Hora de dizer tchau.
0: Tchau, que peninha.
1: Vamos
0: que peninha.
1: Papar. Vamos almoçar, né, Valzinho?
0: Olha, eu acho que sim, mas você daqui almoça? A pouquinho, bem, primeiro eu vou lá no Tribuna Esporte, né? Daqui a pouquinho nós vamos falar da Espanha, Espanha, o pessoal do Centro Espanhol.
1: Hoje. Assunto hoje, hein?
0: Tem assunto. Ô, Elaininha, vamos
1: Bora,
0: lá então.
1: Sorteio.
0: Porque chegou a hora, chegou o momento de fazer o sorteio do lindo moletom da Tri FM, mais convites de cinema do Cine System. Quem tá faturando, Nani?
1: Bora lá, o lindo moletom mais o par de convite do Cine System saindo para Cristiano Bezerra da Silva.
0: Alô, Cristiano Bezerra da Silva, leva o moletom e também par de convites para o Cine System no Litoral Plaza Shopping. Tem 2 dias úteis para passar aqui na João Pessoa, número 350, das 2 às 3:30. E o quem mais que tá levando presentes aqui da Tri?
1: Saindo os convites, né, pra Expo Gaúcha, né, 4 convites para Ana Lúcia Pinto Balinhas.
0: Aê, Ana Lúcia! Também tem que vir buscar 2 dias úteis aqui na João Pessoa, número 350, das 2 às 3:30 da tarde, certo, Nani?
1: Certo, meu amigo!
0: Gente, beijo pra todo mundo,
1: querido.
0: Fiquem todos com Deus. Olha, você vai lá no Instagram da Tri, no @radiotrifm.
1: Já tá novidade lá?
0: Que tem uma novidade pra todos vocês, eu não vou falar que vem aí o show do Thiaguinho, Blaine Black, mas você vai... Ai, desculpa.
1: Falou.
0: Nossa, tá. Desculpa.

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2: Boa tarde, Latri. Vamos que vamos. Tá bom demais. Eita,
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2: Segunda-feira cheia de sol, de céu azul, com 30 graus de temperatura aqui no centro. Tá fraco, não, esse inverno, hein? Não é, não? Olha, mano. Aqueles dias de frio ficaram pra trás e agora o calorão tá pegando aqui, viu? É verdade. Estamos juntos na Tri pra mais uma tarde. Até as 5 da tarde estarei aqui com você. Vamos aproveitar essa segunda-feira linda demais pra tocar muita música boa, te alegrar durante toda a tarde. É o seguinte, agora tem a sequência. 13-3219-1055 é o WhatsApp da Tri pra você me dizer qual a melhor das 5 músicas dos 5 sucessos. E o que eu tenho pra você? 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Aqui no show sozinho não tem nada a ver, né? Vamos que vamos! Começamos com Ana Castela, Nosso Quadro. Depois tem Menos é Mais, Champagne, Diego e Vitor Hugo, BG e A Cura, João Bosco e Vinícius e Gustavo Lima, Medida Protetiva. E a gente fecha a sequência com Dilcinho, O Que É Que Eu Faço Agora? Bora, me indica melhor aqui pelo WhatsApp da Tri. Uma ótima tarde pra gente.
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0: e Vitor Hugo, beijei a cura na sequência premiada da trilha, além do Diego e Vitor Hugo, já rolou aqui Menos é Mais, Champanhe e Ana Castela, Nosso Quadro, vem mais duas ainda, viu, ó, agora tem João Bosco e Vinícius com Gustavo Lima, Medida Protetiva, e fechando Dilsinho, o que é que eu faço agora? Qual que é a melhor, hein? Você que vai dizer pelo WhatsApp da Tri 13-3219-1055 qual a melhor música da sequência de 5 sucessos aqui na Tri. E ó, coloca nome completo e bairro pra concorrer aquele par de convites, pista premium, pra ver Dominguinho volume 2. É, esse show que tá em turnê pelo Brasil. 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

0: Calcinho fechando a sequência premiada. O que, que eu faço agora? Já votou? Dá tempinho aqui, vou dar 2 minutos pra você votar aqui pelo 13-329-1055. Esquece o nome completo e bairro, hein? Tem convites pra ver Dominguinho, volume 2, promoção exclusiva da Tri.
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1: 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Tri FM, meio-dia 25. Chegamos ao final da Copa do Mundo, mas temos história para contar e quem conta pra gente é a nossa jornalista Isabela Vaz. Alô, Isabela, boa tarde.
5: Oi, Pablo, boa tarde para você, boa tarde para os ouvintes da Tri. E a Copa do Mundo de 2026 chegou ao fim, né, com a Espanha no topo. A seleção espanhola venceu a Argentina por 1 a 0 na prorrogação, com gol aí do Ferran Torres, conquistando o segundo título mundial da sua história, repetindo o feito de 2010. A Argentina terminou como vice-campeã pela quarta vez. É, eles já tinham perdido outras três finais, né, em 1930, 1990 e 2014. E mesmo sem o título, o Messi conseguiu igualar o recorde do Cafu ao disputar três finais de Copa do Mundo. E na disputa pelo terceiro lugar, a Inglaterra venceu a França por 6-4. Esse que foi o jogo com mais gols de toda a Copa, garantindo sua segunda melhor campanha em mundiais, atrás apenas do título que foi conquistado lá em 1966. Já a França encerrou o torneio na quarta colocação. É, na classificação final, a Noruega terminou em quinto lugar, seguida por Bélgica, Marrocos e Suíça. O Brasil ficou na 11ª posição, igualando a sua segunda pior campanha na história das Copas do Mundo. Já já eu volto com outras informações. 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
1: Voltamos aqui!

0: Vamos que vamos!
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0: Agradecer a galera participando aqui, escolhendo a melhor da sequência de 5 sucessos que a gente tocou. Vamos tocar a melhor aqui. Muito obrigado, viu? Muito obrigado você que entra em contato com a gente. Parabéns pelo Dia do Amigo. Hoje é Dia Internacional da Amizade. Aqui no Brasil a gente chama de Dia do Amigo, né? E vocês são os amigos de todos os dias e eu fico feliz demais, muito contente de receber sua mensagem aqui pelo WhatsApp da Tri. Bom, vamos sortear aquele par de convites que eu prometi. Pista Premium, hein? Não é qualquer convite, não. E o show é bom demais. 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Mas agora eu vou colocar um nome na nossa lista VIP aqui da Tri, certo? Quem vai ao show é Carla Morgana Passos.
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0: Alô, Carla! Carla Morgana Passos. Ela é do Cachapuã em São Vicente.

0: Morgana, vá direto pro show, vá direto pro Santos Convention Center, no dia 15. Chegando lá, você fala assim: estou na lista VIP da Tri, mostra o seu documento e vai entrando, você e acompanhante, viu? Você leva quem você quiser, viu? Um bom show, viu? Você vai gostar demais. Meio-dia 29, vamos ver qual foi a melhor que a galera escolheu?
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0: Henrique, Juliana, aqui na atriz, seja ex. Meio de 44, agora, alô? Alô?
1: Opa! What's the tri?
0: Alô, alô?
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0: Olha, alô aqui o Marcelo Alexandre da Aparecida, tá ouvindo a tri, tá certo, meu amigo, abraço, Valda Moraes do Macuco, também a Ariana Roberta, da Vila Esperança, lá em Cubatão.

0: muito obrigado. A minha amiga Carla Matos, a Ponta da Praia, sempre ouvindo a Tri também, sempre ligado com a gente. Rodrigo Feitosa Alves, que é de Praia Grande. E ainda no, na Esplanada dos Barreiros, a Priscila Rodrigues da Costa Tavares. Oi, Priscila, tudo bem? Luciene e Lucy Lefosse de Mogaguá. Eu falei certo seu nome aqui?
1: Alô?
0: Alô?
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É isso aí, vai começar o Pede Aí já já. E você pode pedir a sua música na trilha. Já prepara aquele áudio bacana me pedindo a música que você tá com vontade de ouvir aqui na Tri FM, tá bom? Manda pro 13-3219-1055 aquele áudio sensacional oferecendo a música pra quem você quiser, tá bom? E bora ouvir seu som nessa segunda-feira que tá linda demais, né? Faltam 10 pra uma. Uma ótima semana pra todos vocês, um feliz dia do amigo. Alô, meus amigos, sempre comigo aqui na Tri. 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
2: Vamos lá, que a semana tá só começando. Tem muita lenha pra queimar, né? Pede aí? Aí você tá ouvindo a Tri FM, né? Segunda-feira, dia do amigo. Aí você quer mandar um alô pro seu amigo. Como é que você faz? Você manda um áudio e pede uma música. Aí você tá com vontade de ouvir aquele som, aquela música que você gosta, mas não ouviu. Fala, poxa, Tri, não toca aquela música lá que eu quero ouvir? Pede, que a gente toca. Tá bom? Fala, esse Pablo...

0: pediu pra ouvir Felipe Araújo?
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0: 1h13 aqui na Tri.
1: Boa tarde, Pablo.
0: Boa diferenciado.
1: Tarde. Aqui é o Max Presidente.
0: Fala, Max.
1: Hoje na segundona gostaria de ouvir a música do Menos é Mais do Pablo.
0: Boa.
1: Saudade Inconveniente.
0: Certo.
1: Queria oferecer pra minha esposa Daniele, pra minha filha Sofia, pro meu filho Gustavo e pra todos os ouvintes da Tri aí. Ah, e pro pessoal do Armazém da BTP lá.
0: Certo.
1: Tá curtindo.
0: Tá bom, valeu, meu querido. Pablo. Um abraço.
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0: das estrelas pra minha amiga Cíntia, trabalhando na Aparecida e ouvindo a Tri. 1h24, já já o Walt já mandou seu áudio pra mim? Ainda não? Hoje é dia do amigo, hein? Vai mandar alô pro seu amigo, pra sua amiga hoje não?
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1: 1h25 aqui na Tri. 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
1: Que show, hein? 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

0: Estamos por aqui, agora 1h28. Termômetro da marca de 29 graus. Isso é inverno, inverno, né? Vai ver.
1: Oi, meu nome é Julinha.
0: Ô, Julinha!
1: Eu tô assistindo a rádio.
0: Ô,
1: eu,
0: que linda!
1: Meu irmão Pedroca.
0: Pedroca.
1: Meu filho Davi e minha mãe Michelle. Eu quero escutar a música do Sol sem vestir.
0: Ah, tá bom.
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0: Tá aí o Sol pra você, Julinha. Dá um beijo aí no Davi, no Pedroca, na mamãe Michelle.
4: Essa é aquela que vai fazer você se emocionar. Só não pode ligar pro ex ou pra eles, tá? Segura.

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0: dia pras duas, tá aí o Thiaguinho, 19 de setembro, tem Thiaguinho Ben Black, mais um show com a promoção da Tri, viu? É, já foi lá no Insta da Tri, tem lá um post lá, vai lá.
1: Boa tarde, pessoal da Tri.
0: Oi.
1: Oi, meu lindo.
0: Oi, querida.
1: Pra mim, a música da Sabine Expresso, eu sou a Meire aqui do bairro da Praia Grande. Linda tarde pra todos.
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0: Tri FM 12 pras duas. Tamo junto aqui na Tri. Que bom que você tá com a gente. O sol continua brilhando aqui, viu?
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0: Pois é, agora 31 graus aqui no centro. Faltam 12 para as duas. Você tá no Pede Aí, da Tri.
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0: A mente não acompanha muito. Se fizer uma charadinha difícil aqui, ninguém participa. Então, charadinha bem fácil. Ai, de presente eu tenho aquele moletom da Tri, um par de convites do Cinecista. Aquele moletom super quentinho da Tri. Hoje tá 31 graus, ninguém pensa em moletom, né? Só que tem 2 meses de inverno ainda, viu? Logo você vai pensar nele, se hoje não tá pensando, né? Jéssica, Luana, pediram, vão ouvir.
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0: Boa, Bruno Diego, sorriso maroto.
1: Sorriso maroto, muito barulho.
0: Clique aqui na tribo pra gente fechar mais um pad aí. Obrigado a você que participa, você que fala comigo aqui pelo WhatsApp da Tri. E vamos, que já tem tarde da Tri começando a partir de agora, logo depois aí do intervalo comercial, rapidão. E tem charadinha pra você responder e tem muita música boa na tarde.

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0: Vai ser uma semana quente, viu? Sol bastante, não sei quando muda o tempo, mas por enquanto tá firme, né? Bonito demais, quente, mais quente aí da programação da sua rádio 3FM, tá na 30 na melhor. Vamos junto aí que agora, a partir de agora, tem tarde da 30, daqui a pouquinho vou largar a charadinha dessa tarde. Presta atenção, fica ligado, participa com a gente pelo WhatsApp, que eu tenho aquele moletom lindo pra presentear vocês hoje. Moletom quentinho da criança, é lindo demais, viu? 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

0: Cativa do Zeleto Cristiano aqui na Tri FM.
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0: Responde aí. 12h18, tá na hora de você interagir comigo aqui pelo WhatsApp da Tri, participar respondendo a nossa charadinha. Quando você der a sua resposta, que não esquece nome completo e bairro pra concorrer ao sorteio. É, porque aqui no final da tarde da Tri, quando a gente resolver, né? Quando a gente decifrar o mistério da charadinha de hoje, você vai concorrer àquele moletom da Tri quentinho, todo forrado, né? Demais, viu? Com capuz, com tudo. Canguru, super legal. Tem azul marinho e tem off-white. É lindo demais e quentinho demais. E fora o moletom, um par de convites de cinema do Cine System, no Litoral Praça Shopping, Praia Grande. Vamos lá? Atenção pra charadinha dessa tarde de segunda. Falei que foi bem fácil a charadinha. Bem fácil, bem simples, que segunda-feira não é dia pra esquentar a cabeça, né? Já tem muito problema pra esquentar a cabeça de segunda, né? Então eu quero saber o seguinte: o que tem capa, mas não é super-herói? Tem folha, mas não é árvore? O que é, hein? Você sabe? O que tem capa, mas não é super-herói? Tem folha, mas não é árvore? O que é, o que é? Você sabe? Me responde, 13-3219-1055, não esquece o nome completo do bairro, tá bom?
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0: Sol os olhos aqui na Tri. Pois é, quem foi no Insta da Tri hoje já viu lá o post do novo show do Thiaguinho Ben Black, que ainda não veio a Santos. Thiaguinho vai estar aqui no dia 19 de setembro, promoção da Tri FM, com certeza exclusiva, certo? Então é o seguinte, aí já está lá no Insta da Tri. Então tem muita gente me perguntando sobre informações e tudo mais. Fica atento lá no Insta da Tri, também na nossa programação aqui, que você vai saber tudo, tudo, tudo. Ben Black vem a Santos, nunca veio, né? Esse show novo, Ben Black ainda não veio a Santos. Então a gente tá louco pra assistir. E se você também quer assistir, vá, fique ligado no Insta da Tri, arroba Rádio Tri FM, e na nossa programação, que você vai saber tudo direitinho, tá? Faltam 19 para as 3.
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0: É, a Copa do Mundo terminou, mas a gente tem assunto, né?

0: Espanha colocou a Argentina do lado da Alemanha entre as seleções com mais vice-campeonatos na história da Copa do Mundo. Com o resultado de 1-0 na final da Copa desse ano, os argentinos chegaram a 4 decisões perdidas. A primeira foi lá em 1930 contra o Uruguai. Depois, a Argentina ficou em segundo lugar diante da Alemanha em 1990 e de novo em 2014. Agora, o quarto vice veio aí contra a Espanha. A Alemanha também perdeu 4 finais, em 1966, em 82, 86 e em 2002 também. Logo atrás aparece a Holanda com 3 vice-campeonatos. França, Brasil, Itália, Hungria e a antiga Tchecoslováquia têm 2 cada. E mesmo com o novo vice, né, a Argentina segue entre as maiores campeãs do torneio, com 3 títulos mundiais. Já já eu volto com outras informações. 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
1: Tri FM, faltam 16 minutos para as 3. Já respondeu a charadinha dessa segunda-feira, ainda não?

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0: 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Meu amigo Rafael Ferreira, que é lá do Itália.

Pereira, do Itararé. Também o Fabiano Saraiva Pereira, do Boqueirão. No Rio Branco, São Vicente, Ana Cristina, de Campos Alves.

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6: Pois é, o tempo deu uma enlouquecida nesse inverno aqui. 32 graus agora aqui no centro. Mas quem vai falar do tempo é ela, nossa jornalista Isabela Vaz. Alô, Isabela. Boa tarde.
7: Oi, Pablo. Boa tarde pra você. Boa tarde pros ouvintes da Tri. Pois é, a terça-feira vai ser de tempo firme em toda a Baixada Santista, com predomínio de sol e sem previsão de chuva. O dia começa com temperaturas mais amenas, na casa aí dos 17 graus, mas o sol aparece logo pela manhã e faz os termômetros subirem rapidinho. A máxima chega aos 27 graus durante a tarde. Apesar do aumento de nuvens a partir do meio-dia, o tempo vai seguir estável e não tem expectativa de chuva. Os ventos sopram fracos de norte, com velocidade em torno de 8 km por hora, e a umidade do ar vai ficar aí mais baixa do que nos últimos dias, né? Perto dos 76%, o que vai deixar a sensação de tempo mais seco amanhã. É uma boa oportunidade para atividades ao ar livre, já que o tempo permanece firme do começo ao fim do dia. Apenas no início da manhã e à noite vale aí manter um agasalho leve por causa da diferença de temperatura. Já já eu volto com outras informações. 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
2: É, ó, boa tarde nessa segunda com cara de verão. Em pleno inverno, né? É verdade. Tamo junto aqui na Tri, tocando alegria na sua vida, começando bem a semana na Tri FM. Ah, daqui a pouquinho vou repetir a charadinha. Você que ainda não pegou a charadinha dessa tarde, tá te dando aquele moletom lindo, quentinho da Tri, um par de convites do Cine System. Fica ligado aí, daqui a pouquinho quero ver você participando, tá?
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0: Ed Brito e Samuel.
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0: 18, Ed Brito, Samuel, Romance Rosa, aqui na Tri.
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0: Aquela charadinha momoleza pra você responder. Segunda-feira não é dia de esquentar a cabeça com charadinha, né? Tem que ser uma coisa fácil pra todo mundo poder participar. Ah, e você vai concorrer ainda aquele moletom da Tri quentinho, bonito demais. E o baile de convite sistema do Cine System Litoral Praça Shopping Praia Grande. O que é o que é? Tem capa, mas não é super-herói? Tem folha, mas não é árvore? Que é o que é, hein? Você sabe? Me responde pelo 13-3219-1055. E para concorrer aqui ao moletom e o par de convites do Cine System, você tem que colocar seu nome completo do seu bairro. Que é o que é? Tem capa, mas não é super-herói? Tem folha, mas não é árvore? Responde aí!
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0: confusão.
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0: Mais amor que os dramas. Né? Não é melhor? Eu acho.

0: 6h37, vamos lá?
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0: Última chance de você responder a nossa charadinha dessa tarde. É isso aí. Hoje eu perguntei o que é o que é. Tem capa, mas não é super-herói. Tem folha, mas não é árvore. Que é o que é, hein? Você sabe? Então me responde pelo WhatsApp da Tri. Tem mais um tempinho pra você responder e participar.

0: 6h37, vamos lá?
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0: Última chance de você responder a nossa charadinha dessa tarde. É isso aí. Hoje eu perguntei o que é. Tem capa, mas não é super-herói. Tem folha, mas não é árvore. Que é o que é, hein? Você sabe? Então me responde pelo WhatsApp da Tri. Tem mais um tempinho pra você responder e participar, tá bom? E para participar, você ainda vai concorrer a prêmio. Então coloca o nome completo lá e o bairro pra concorrer aquele moletom da Tri. Super quentinho e lindo demais, viu? E um par de convites de cinema do Cine System no Litoral Plaza Shopping em Praia Grande. O que é o que é? Tem capa, mas não é super-herói. Tem folha, mas não é árvore. Responde aí!
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0: Boa tarde! Faltam 19 minutos agora para as 4.

Tenho coração de pedra aqui na Trilha FM, faltando quatro minutos para as quatro aqui na Trilha. Vamos resolver essa charadinha, vamos desvendar a nossa charadinha dessa tarde. O que eu perguntei hoje? Perguntei assim, o que é o que é? Bem simples, bem manjada, né? O que é o que é? Tem capa, mas não é super-herói. Tem folha, mas não é árvore. Qual é a resposta, hein? Tem capa, mas não é super-herói. Tem folha, mas não é árvore. É claro, é o livro! Aí você vai falar pra mim assim, Pablo, mas caderno também. Caderno tem capa, mas não é super-herói. Tem folha, mas não é árvore. Tá correto, tanto o livro quanto o caderno são respostas corretas pra uma charadinha dessa tarde. Agora, teve gente que errou, não acertou nem caderno nem livro, mas também vai concorrer ao sorteio que eu faço agora aqui na Tri, tá bom? Todo mundo que participou desde as 2 da tarde, muito obrigado. Principalmente o pessoal que manda um alô, né? Que manda aquele boa tarde caloroso, que fala feliz dia do amigo, manda, né, uma foto lá, ó. Um emoji, uma graça, muito obrigado, viu? Muito obrigado aí, pessoal que participou durante a tarde. Vamos dar aquele moletom da Tri, que é o moletom mais desejado deste inverno. E também um par de convites de cinema do Cine System no Litoral Plaza Shopping em Praia Grande. É estranho, né, de falar inverno nesse calorão, mas é inverno, bem inverno ainda. Quem levou

0: os convites para o Cine System é o Luiz Fernando de Moura Pazini.
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0: Aí, Luiz Fernando! Da Aviação em Bragante, Luiz Fernando de Moura Pazini. Ele e o pessoal do trabalho lá estavam disputando aqui para a charadinha. Eles estavam entre eles apostando. Mas ele se deu bem, né, Luiz Fernando? Porque você ganhou aqui seu moletom da Tri, super bonito, quentinho, forradinho. E também os convites para o Cine System. Venha buscar. Tem 2 dias para retirar, viu? Amanhã, terça ou quarta-feira, 2 dias úteis, das 14h30 PM aqui na Tri. Parabéns ao Luiz Fernando. Obrigado a todo mundo que participou, tá bom? Já já tem sequência premiada.
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2: Boa tarde pra você que tá na Tri com a gente. Agora sim.
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2: É, está no ar mais uma sequência premiada, uma sequência com cinco sucessos aqui na programação da Tri. E você me ajuda aqui escolhendo a melhor da sequência, tá bom? Você vota pelo 13-3219-1055, nosso WhatsApp aqui na Tri. Ai, não esquece, hein? Como a sequência é premiada, coloca seu nome completo e seu bairro. Eu tenho aqui convite família. São quatro convites para a 10ª Feira Expo Gaúcha. São vários produtos do sul. Tem moda, tem cultura, tem muita comida boa. Vai até 26 de julho no Santos Convention Center. E você pode ganhar os quatro convites. Vai passear com a família toda lá na Expo Gaúcha, lá no Santos Convention Center, certo? Vamos lá então, começando a nossa sequência com Israel Rodolfo com Mari Fernandes, Seu Brilho Sumiu. Depois tem Tiaguinho, Pensamentos Intrusivos, Matheus e Cauã com Ana Castela, Ilusão de Ótica, Simone Mendes, Saudade Proibida e Ferrugem Apagar. Tô esperando seu voto, quero saber qual é a melhor.
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0: 4 e 15.

0: legal? Lá no Santos Convention Center, tá bom? É já, viu? Agora 4h22.
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3: A tarde da segunda-feira continua com sol, com temperatura alta, 31 graus aqui no centro de Santos agora. Boa tarde, 4:25, hora de informação aqui na Tri com a Isabela Vaz. Alô, Isabela.
4: Oi, Pablo. Boa tarde pra você, boa tarde pros ouvintes. Ó, a Polícia Civil tá investigando uma quadrilha que invadiu lojas em Praia Grande durante a madrugada. Os criminosos furtaram balanças comerciais de alta precisão, algumas até avaliadas em R$27 mil, além de outros equipamentos. Imagens de segurança estão sendo analisadas para conseguir identificar os envolvidos e recuperar os produtos que foram levados. E a cobertura vacinal contra o HPV na Baixada Santista, infelizmente, continua abaixo da meta estabelecida pelo Ministério da Saúde. Os índices de imunização entre crianças e adolescentes ainda estão distantes dos 90% recomendados. Preocupando os especialistas. Gente, a vacina é gratuita e está disponível nas unidades de saúde. E é uma das principais formas de prevenção contra diversos tipos de câncer que são causados aí pelo vírus do HPV. Já já eu volto com outras informações. Tá na Tri, tá na melhor.
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0: Chegando ao final de mais uma sequência premiada, já temos a melhor que você escolheu aqui pelo WhatsApp da Tri. Muito obrigado pela sua participação. Vou dar um convite, família, viu? Na verdade, são 4 convites para a família toda na 10ª Expo Gaúcha, que vai até 26 de julho no Santos Convention Center. Montão de coisas, meu, tem tanta coisa lá, viu? Moda, cultura, gastronomia, é muito legal. E quem está levando os 4 convites aqui é Tatiana Camargo Lopes. Parabéns, Tatiana Camargo Lopes.
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0: Agora a Tatiana. Onde é a Tatiana, hein? A Tatiana. Eu acho que é de Praia Grande, da Mirim, né? Nova Mirim, isso. Tatiana, seguinte, tem que passar aqui na Tri. Tem 2 dias úteis pra pegar. Então você pode passar amanhã, quarta-feira, das 14h às 15h da tarde. E retirar seus 4 convites. Convite família pra ir lá na Expo Gaúcha, viu? Parabéns!
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0: Tri FM 4:37, tá lá. 30 na melhor.

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0: Obrigado, viu? 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
3: A nova do embaixador Gustavo Lima. Balalojada aqui na Tri. Faltam 12 para 5.

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Gilcinho, aqui na TVFM com a Suvi e tudo. O que é que eu faço agora pra me despedir de você nessa tarde quente, bonita de segunda-feira? E amanhã vai continuar a mesma coisa, viu? Temperatura igual, céu azul igual, tudo igual. Eu estou indo embora e, se Deus quiser, amanhã estou de volta a partir das 9 da manhã aqui na Tri. Quem já está aqui comigo é Flávio Filho, vem trazendo pra você a partir de agora o nosso happy hour, aquele final de tarde.

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3: Olá, o meu muito boa tarde para você que tá junto com a gente, acompanhando aí a programação da Tri nesta segunda-feira, dia 20 de julho. Tá tudo bem por aí? Legal, estamos chegando. A partir de agora, vamos juntos, você e o Flavinho Filho, ao vivaço até logo mais às 21h. Eu chego já com o Happy Hour, aquele final de tarde gostoso no 105,5 da Tri. Bom, e daqui a pouquinho traremos, né, melhor dizendo, o nosso convidado de hoje aqui no Happy Hour da Tri. Você vai tentar descobrir quem é o convidado através da voz. Grande nome da comunicação esportiva. Essa é a dica que eu dou pra você logo de cara. Aliás, tem tantos nomes, né? Mas daqui a pouquinho você fica sabendo quem é o convidado de hoje. Vem comigo, ao vivaço no seu rádio até logo mais às 7, porque agora tá começando!
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0: eu acho que você tem que mandar aquela mensagem. Mas manda o que tá no seu coração.
1: Porque se fosse eu falaria mais ou menos assim.
2: Ei, boa noite. Antes de te bloquear, eu só vim te dizer que a partir de hoje pode tocar o terror, fazer o que quiser fazer. A boca é sua, curte sua farra. Sinto mais nada.
0: Não, apaga.

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1: Opa, um bom final de tarde pra todo mundo que tá junto com a gente aqui na Tri. Um bom início de semana pra você também. Sejam bem-vindos ao 105,5. Tá na Tri, tá na melhor. Bom, o convidado de hoje, o dono da voz hoje, é um nome

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1: E tem uma coisa que tava vendo você conversando com o Galvão, é isso. Cara, a gente tem que tratar sempre todo mundo muito bem, né? Eu sou... O Galvão falou, não se nega um autógrafo. Hoje ninguém mais dá autógrafo, né? Mas não se nega uma selfie. A selfie você não nega, cara. Vai lá, dá aquele sorriso. As pessoas ficam tão felizes, é tão importante.
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2: E aí, já descobriu quem é o dono da voz? Então, fique à vontade. Todo mundo participando aqui através do nosso WhatsApp, respondendo quem é o convidado de hoje aqui no Happy Hour, porque no finalzinho do programa tem o sorteio daquele moletom bem bacana, o lindo moletom da Tri FM de presente pra você.

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1: Tri FM tá na Tri, tá na melhor, agora 5h23. 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

0: do de hoje, o dono da voz hoje tem tudo a ver com a comunicação esportiva. Ele também já participou aí de transmissões de outras modalidades, além, é claro, do futebol. É, e se eu der uma outra dica, aí vai ficar muito fácil. Mas por enquanto, vamos ficar nessa, né? É, ele é o nome, né, grande nome da comunicação esportiva. Quem é ele? Quem é o dono da voz?
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2: E tem uma coisa que, tava vendo você conversando com o Galvão, é isso? 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
0: Tri FM, faltam 15 minutos para as 6.
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0: Conferindo a previsão do tempo, é a jornalista Isabela Vaz participando aqui na programação da Tri. Oi, Isa, boa noite.
4: Oi, Flávio, boa noite. A terça-feira vai ser de tempo firme em toda a Baixada Santista, com predomínio de sol e sem previsão de chuva. O tempo começa com temperatura mais amena, na casa aí dos 17 graus, mas o sol aparece logo pela manhã e faz os termômetros subirem rapidamente. A máxima chega aos 27 graus durante a tarde. Apesar do aumento de nuvens a partir do meio-dia, o tempo segue estável e não tem expectativa de chuva. Os ventos sopram fracos de norte com velocidade em torno de 8 km por hora e a umidade do ar fica mais baixa do que nos últimos dias, perto aí dos 76%, o que vai deixar a sensação de tempo mais seco. É uma boa oportunidade para atividades ao ar livre, já que o tempo vai permanecer firme do começo ao fim do dia. Apenas no início da manhã e à noite, vale manter aí um agasalho leve por causa da diferença de temperatura. Já já eu volto com outras informações. 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
1: É, o Happy Hour continua por aqui até logo mais às 7. E aí, tá tudo bem? Eu sou o Flavinho Filho, ao vivo nesta segunda-feira, dia 20.

0: proporciona. Bom, a turma tá participando aqui, respondendo quem é o convidado de hoje e automaticamente concorrendo ao sorteio no final do programa. Aquele moletom bem bacana da Tri, também um par de convites de cinema pro Cine System. Você, é claro, não vai ficar de fora. Participe! 13-3219-1055. Esse é o Zap da Tri. E por aqui, continua até logo mais às 7.
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1: Olá, boa noite. Agora 6:20. Tri FM tá na trita, na melhor, e o Happy Hour continua hoje com o convidado da comunicação esportiva. Ele também já participou aí de transmissões de outras modalidades, além, é claro, do futebol. Agora tem uma dica, essa dica aqui, sem dúvida nenhuma, vai fazer com que você desconfie quem é o convidado de hoje. Esse narrador, ele namora uma jornalista muito conhecida da TV também. Ela participa aí na TV Globo como a moça do tempo, né? Ela fala a previsão do tempo. Inclusive, teve um final de semana prolongado aí. Ela aproveitou aí a folga, né? E se mandou pros States pra encontrar com o namorado. É! Ela saiu do Brasil pra ir pros States encontrar aí esse nome da comunicação esportiva, na qual a gente tá apresentando aqui no De Quem é a Voz hoje no Happy Hour. Ela saiu do Brasil! Ela saiu do Brasil! O nome dela é... O nome da namorada dele, né? Ela saiu do Brasil! Entendeu aí ou não? E aí, mas quem é o dono da voz? Quem é o convidado hoje aqui no Happy Hour?
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0: 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Quem é o dono da voz hoje aqui no Happy Hour da Tri?
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2: 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O Galvão falou, não se nega um autógrafo. Hoje ninguém mais dá autógrafo, né? Mas não se nega uma selfie. A selfie você não nega, cara. Vai lá, dá aquele sorriso. As pessoas ficam tão felizes, é tão importante.
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0: É, o dono da voz hoje é nome, né? 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Além do futebol, ele já participou também de transmissões de outras modalidades. 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
4: 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Olá, boa noite na Tri. Faltam 13 minutos para as 7.
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4: Muito bem, a jornalista Isabela Vaz na programação da Tri com informações da Copa FIFA 2026. Diga lá, Isa, boa noite.
7: Oi, Flavinho, boa noite pra você, boa noite pros ouvintes da Tri. Ó, a final da Copa do Mundo terminou com confusão entre os jogadores da Espanha e da Argentina. Logo depois do apito final, enquanto os espanhóis estavam entrando no gramado para comemorar o título, os atletas argentinos demonstraram um certo incômodo e houve aí uma troca de empurrões. O Paredes foi o principal envolvido. O volante argentino empurrou o Eric Garcia e o Gavi e chegou a derrubar o meio espanhol durante a confusão generalizada. O técnico Lionel Scaloni até tentou separar os jogadores e afastar os espanhóis. Depois, ele foi lá e abraçou o treinador campeão, o Luis de la Fuente. Mesmo com a partida já encerrada, o Paredes acabou recebendo o cartão vermelho. E a Espanha venceu a Argentina por 1-0 na prorrogação e conquistou o bicampeonato mundial. E claro, o resultado está movimentando o universo do futebol até agora. Já já eu volto com outras informações. 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
1: Muito bem, chegou a hora do resultado de quem é a voz. Quem foi o convidado hoje aqui no Happy Hour da Tri? Foi o narrador esportivo Luiz Carlos Júnior. Luiz Carlos Júnior. Ele namora aí a jornalista Jaqueline Brasil. É, a Jaqueline Brasil é a namorada dele. E ele, além do futebol, já participou de transmissões também de outras modalidades. Luiz Carlos Júnior, o convidado de hoje aqui no Happy Hour da Tri.
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2: E tem uma coisa que tava vendo você conversando com o Galvão, é isso. Cara, a gente tem que tratar sempre todo mundo muito bem, né? Eu sou... O Galvão falou, não se nega um autógrafo. Hoje ninguém mais dá autógrafo, né? Mas não se nega uma selfie. É. Mas se você não nega, cara, vai lá, dá aquele sorriso. As pessoas ficam tão felizes, é tão importante.
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1: Ah, o sortudo de hoje aqui no Happy Hour, Celso Muniz Pedroso. Alô, Celso! Aí, garoto, começa muito bem a semana faturando aí o lindo moletom da Tri também. Aquele par de convites de cinema pro Cine System. A todos o meu muito obrigado pela participação e mais uma vez, parabéns aqui ao Celso Muniz Pedroso. Valeu!
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0: 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João Gomes, JP e Mestrinho. É a turnê Dominguinho Volume 2. E você pode ser o nosso convidado, a nossa convidada especial. Vamos lá! Fred Fabrício, a número 1, Poder Que Cê Tem. O que que eu faço agora? Música número 2 com Dilcinho. A 3, Marília Mendonça, Segundo Amor da Sua Vida. A música número 4 com a dupla Israel e Rodolfo, Não Mais Quase. E a gente fecha aí com a Turma do Pagode e o Zeca Pagodinho Pedindo a Conta. Qual que é a sua música favorita? A número 1, Poder Que Cê Tem. A 2, O Que Que Eu Faço Agora. Música número 3, Segundo Amor da Sua Vida, Não Mais Quase, a número 4, ou Pedindo a Conta, a de número 5, fechando aí a nossa sequência premiada. Vai lá, 13-3219-1055, e começou!
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0: todos, muito obrigado. Você participou, escolheu aí a sua música favorita. E agora, vamos lá, vencedora, a gente vai ouvir de novo a saudosa Marília Mendonça, a mais pedida, segundo amor da sua vida. 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Vamos lá curtir então. Marília Mendonça, campeoníssima aqui na sequência premiada da Tri. Vai lá!
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1: Oi, boa noite na Tria. Agora 7h43.
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1: Tem informação chegando aqui na programação da Tri. É o Minuto Tri Notícias com a jornalista Isabela Vaz. Oi, Isa, boa noite.
5: Oi, Flavinho, boa noite pra você. Boa noite pros ouvintes da Tri. A Polícia Civil investiga uma quadrilha que invadiu lojas em Praia Grande durante a madrugada. Os criminosos furtaram balanças comerciais de alta precisão, algumas avaliadas em até R$ 27 mil, além de outros equipamentos. As imagens

0: imagens de câmeras de segurança estão sendo analisadas para conseguir identificar os envolvidos e recuperar os produtos levados. E a cobertura vacinal contra o HPV na Baixada Santista continua abaixo da meta estabelecida pelo Ministério da Saúde, infelizmente. Os índices de imunização entre crianças e adolescentes ainda estão distantes dos 90% recomendados, o que tem preocupado especialistas. A vacina é gratuita e está disponível nas unidades de saúde e é uma das principais formas de prevenção contra diversos tipos de câncer que são causados pelo vírus do HPV. Já eu volto com outras informações. Tá na Tri, tá na melhor.
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3: Olá, meu muito boa noite.

0: da Tri até logo mais às 9. Agora com o top 5 sertanejo e a posição de número 5 chegando com a dupla Fred e Fabrício.
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0: Opa, boa noite na Tri, agora 8h19.
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0: Olá, boa noite na Tri, agora 8h44.
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2: E chegou a hora de voltar no tempo. Hoje é segunda-feira, dia 20 de julho. Hoje é o dia do amigo. Que tal a gente relembrar aqui uma música que tem tudo a ver com o dia de hoje, né? Sabe por quê? A amizade é tudo. A amizade não tem preço. A amizade verdadeira, com certeza, né? Então vamos lá. Momento Tri Retro hoje relembra aqui Jeito Moleque com Exalta Samba. Meu Deus do céu. Vamos relembrar então. A amizade é tudo hoje, no Dia do Amigo.
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E uma noite maravilhosa. E amanhã, o encontro marcado às 2 com a nossa tarde da Tri, a tarde mais gostosa, feita todinha pra você. Você acompanha a programação da Tri pelo aplicativo, hora extra, 1 hora direto aí, sem intervalo comercial. Aí às 10 da noite, a gente volta com a programação normal aqui pelo 105,5.

0: Sim, valeu, até amanhã.
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